0: 这一刻为人民服务变得格外具象，格外温暖。基层温情暖人心，中国式人情世故更是圈粉无数。最近有网友拍到餐厅里两名外国友人相互拉扯，看上去像是在争执，凑近一听嘴里不停念叨的全是我来我来。那这两个人到底在争什么呢？
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0: 是啊，热情礼让也是我们生活当中的一种乐趣。不光人类之间互帮互助，在动物世界里，同伴之间也会伸出援手。一只乌龟被栏杆卡住，同伴纷纷上前，合力展开救援。